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1: Está garantido. O próximo orçamento da região vai incluir as primeiras verbas destinadas à reparação e ampliação do Hospital de Ponta Delgada. Na leitura do comunicado do Conselho do Governo, esta manhã na Horta, José Manuel Bolieiro disse esperar uma comparticipação de 85% do Governo da República para o custo total das obras. Sofia Brum.
2: Há luz verde para o financiamento do programa funcional do H10. As primeiras verbas entram no próximo orçamento da região.
3: Vai colocar o Governo dos Açores comprometido com a proposta do orçamento da região para 2027, apontar a verba necessária relativamente ao arranque de obras, quer para a reparação, que tem prioridade, quer depois para futuro redimensionamento do hospital e respectiva reorganização.
2: A região faz a sua parte, agora José Manuel Bolieiro espera que a República acompanhe o investimento.
3: Fruto do compromisso do Governo da República, haverá uma comparticipação solidária do Governo da República em 85%.
2: O presidente do governo garante que o projeto não se faz de palpites, mas de valia técnica, com os doentes no centro das prioridades.
3: Estes profissionais do H10, no desenho desta solução, que lá está com esta consultoria da Antares Consulting, tiveram cerca de 50 reuniões com mais de 75 intervenientes, 42 reuniões com os serviços clínicos para validação funcional, fluxos clínicos, necessidades operacionais e 8 reuniões com os serviços não clínicos. Isto é, a demonstração que nada disso foi feito com base no palpite, nem muito menos na espuma do dia.
2: Entre outras melhorias, o programa funcional prevê o aumento da capacidade de internamento de 437 para 500 camas, com possibilidade de expansão futura. Contempla também a ampliação do bloco operatório para 10 salas de cirurgia programada e ainda o reforço da capacidade da consulta externa, que passará de 60 para 139 gabinetes.
1: Concluída a apreciação do programa funcional de sexo à apresentação do projeto, a consultora Antares vai dar a conhecer o documento aos partidos com assento no Parlamento dos Açores, aos municípios e à mesa do Conselho de Ilha de São Miguel. O Conselho do Governo reunido na Horta tomou ainda outras decisões. Foi aprovada a proposta para criar o regime jurídico do cheque saúde. Era uma promessa do orçamento deste ano, mas agora sai do papel. Avança o presidente do Governo, José Manuel Bolieiro.
3: Com o cheque de saúde, o Governo dos Açores pretende garantir um acesso mais rápido dos utentes a consultas de especialidade hospitalar e a exames complementares de diagnóstico. O cheque de saúde visa reduzir tempos de espera, aumentar a liberdade de escolha dos utentes e promover uma utilização mais eficiente dos recursos disponíveis. O cheque de saúde será emitido quando forem ultrapassados os tempos máximos de resposta garantida mediante o recurso a entidades convencionadas ou contratualizadas.
1: O Conselho do Governo aprovou ainda a abertura de um novo concurso público para o contrato de fretamento de um navio para transporte regular de mercadorias para a Ilha das Flores. O primeiro concurso ficou deserto. Este segundo concurso aumenta o preço base de 5,9 para 7,5 milhões de euros. A FENPROF diz que o arranque do próximo ano letivo pode estar comprometido devido aos problemas na correção dos exames nacionais. José Feliciano Costa, o secretário-geral da FENPROF, diz que a situação é caótica.
4: Está uma situação caótica. Apesar do seu ministro dizer que os resultados saem no dia 17 de julho, admitimos que sim, mas vão sair com muitas falhas. Há professores que ainda não receberam as provas todas, há professores que estão a receber provas. Das provas que foram recebidas, há erros nas provas, há provas que faltam folhas, faltam itens, etc. E, portanto, isto quer dizer que, o seu ministro disse que 95% das provas estavam distribuídas. O problema é que desses 95% há uma percentagem, nós não sabemos quanto, onde de facto há muitas falhas. Isto está a comprometer todo, vai comprometer todo, provavelmente, o arranque do ano letivo.
1: Perante esta e outras situações, a FENPROF diz que o Ministro da Educação não tem condições para continuar.
4: O que a FENPROF disse foi que ele não tinha condições para continuar no cargo, por isto, mas por tudo o que tem vindo a acontecer. Um processo de revisão do estatuto, nós temos 12 reuniões feitas neste momento, nós vamos no tema 2, e nada do que, do tema 1 e do tema 2, nada do que foi este processo de revisão do estatuto, nos indica que, de facto, o processo está a decorrer no sentido da avaliação da carreira, antes pelo contrário. Ou seja, nada, e os resultados disto é que, não havendo uma carreira valorizada, o problema da falta de pessoas vai se agravando.
1: José Feliciano Costa esteve presente hoje na tomada de posse do novo presidente do SEPRA, o Sindicato dos Professores da Região Açores. Fernando Vicente sucede António Lucas, que esteve quase 20 anos no cargo. Há 50 anos era instalada na Assembleia Regional dos Açores, na Sociedade Amor da Pátria, na cidade da Horta. O marco foi celebrado ontem à noite na sala que acolheu durante 4 anos os primeiros deputados do Parlamento Açoriano. Na cerimónia foi lançado o segundo volume de notas biográficas dos deputados que passaram pelo Parlamento entre 2008 e 2025. Luís Garcia, atual presidente da Assembleia Legislativa da Região Autónoma dos Açores, evocou os momentos iniciais do Parlamento Açoriano.
5: É bom e salutar que nesta encruzilhada da nossa história nos reunamos aqui num lugar de paz, de abertura ao mundo, de acolhimento e de tolerância. Assim começou uma das primeiras intervenções proferidas nesta sala em julho de 1976, pela voz do presidente da então designada Assembleia Regional dos Açores, Álvaro Monjardim.
1: No primeiro Parlamento instalado, onde era possível, sentavam-se 43 deputados de 3 partidos, PSD, PS e CDS. Hoje, são 57 parlamentares de 8 forças políticas. Às 3 originais, juntam-se o Bloco de Esquerda, o PPM, o Chega, a Iniciativa Liberal e o PAN. Na cerimónia que assinalou ontem os 50 anos da instalação da Assembleia Regional dos Açores, na Sociedade Amor da Pátria, foram homenageados Martins Golar e Borges de Carvalho. A jornalista Inês Linhares Dias foi saber a opinião dos primeiros líderes parlamentares do PS e do PSD sobre o trabalho desenvolvido pelo Parlamento Açoriano.
6: Havia um sentido de serviço que hoje em dia, perdão-me a crítica, não se percebe por vezes nos trabalhos parlamentares.
7: José António Martins Goulart foi o primeiro líder parlamentar do PS nos Açores. Liderava a oposição face à maioria absoluta do PSD de Mota Amaral. Na Assembleia era José Adriano Borges de Carvalho quem liderava a bancada social-democrata. Na política de hoje, Borges de Carvalho identifica uma doença, a partidocracia.
8: A partidocracia corre o risco de dar cabo da democracia. Porque hoje nós vemos pessoas que são eleitos por poucos votos, não é? Por outro lado, acho que é demais o número de deputados que a Assembleia Regional tem. Acho que tentaram fazer uma revisão da lei eleitoral, mas nunca resultou.
7: Uma opinião partilhada por Martins Goulart.
9: Porque é que precisamos de 57 deputados quando na primeira legislatura tínhamos 43? Para que mais 14 deputados? E há um pormenor que eu gostaria de relevar. Nós, quando fomos eleitos, não sabíamos o que iríamos ganhar. Portanto, não havia motivação para fazer carreira. Havia disponibilidade para iniciar um processo. E muitas vezes trabalhávamos com 4, 5 deputados em sessões legislativas que duravam 3, 4 dias e só ganhávamos ao dia.
7: Outros tempos em que havia tudo por fazer e tudo era feito com espírito de missão, no intuito de servir uma região que se tornava autónoma. Borges de Carvalho e Martins Goulart foram homenageados pelo presidente da Assembleia Legislativa da Região Autónoma dos Açores. Também um então líder parlamentar do CDS, Rogério Contente, foi medalhado a título póstumo.
1: A Caritas dos Açores enviou 2.500 euros de donativo para a Venezuela. A instituição de solidariedade social, em conjunto com a Diocese de Angra, vai destinar as coletas das missas de amanhã e domingo ao apoio às vítimas dos sismos naquele país com uma grande comunidade luso-descendente. Uma iniciativa que se estende a todas as paróquias da região. Eduardo Mendes.
10: A Caritas Diocesana dos Açores uniu-se à Caritas Portuguesa para enviar ajuda internacional com donativos à Venezuela depois dos sismos que afetaram o país.
11: Enviamos 2.500 euros de emergência para a Caritas Portuguesa, que por sua vez se articula com a Caritas Internacional, que é quem irá coordenar do apoio à Caritas da Venezuela. Esse dinheiro já seguiu, fiz um apelo às diferentes Caritas de Ilha para que elas próprias possam fazer o seu contributo.
10: Anabela Borba, presidente da Caritas nos Açores, também deixou um apelo que foi aceito pela Diocese de Angra.
11: Foi pedido que os ofertórios do fim de semana de 11 e 12 de julho revertessem para esse fim. O Sr. Dom Armando concordou.
10: As necessidades são muitas, mas por questões logísticas não serão enviados bens.
11: Além da dificuldade em termos logísticos, é extremamente dispendioso pôr bens neste momento na Venezuela. Esses bens vão dos Açores para Lisboa, de Lisboa têm que ir para Miami, e depois de Miami é que vão para a Venezuela. Isto é um processo muito complexo, muito caro, também é a política da Caritas que ajuda parte do mais perto possível para o lugar da catástrofe.
10: E deixa o pedido à população da região.
11: Faço um apelo às pessoas que sejam generosas, que acreditem, porque se nós não acreditarmos uns nos outros, já está difícil com os problemas que acontecem no mundo, os naturais, e então se nós humanos criarmos mais guerras ainda será pior.
10: Os sismos na Venezuela aconteceram a 24 de junho, um de magnitude 7.5 e outro de 7.2, separados por 38 segundos. Desde então, várias réplicas têm-se feito sentir neste país com uma grande comunidade luso-descendente.
1: Já começaram as grandes festas do Espírito Santo de Ponta Delgada. Até domingo serão mais de 30 as iniciativas de cariz religioso, cultural e recreativo. Sandra Pimenta.
12: É já este fim de semana que decorrem os momentos mais altos das grandes festas do Espírito Santo de Ponta Delgada, naquela que é a maior celebração das tradições, das freguesias, impérios e mordomias do concelho.
13: Trazer à cidade aquilo que é a dimensão cultural e espiritual e religiosa do concelho de Ponta Delgada. E é também uma forma de nós agradecermos e reconhecermos todas essas mordomias. Portanto, é aqui uma continuidade, é um respeito, é uma cultura que se impõe também do ponto de vista institucional e é também uma forma de incentivo, porque no que diz respeito à questão dos carros de bois, o que tem-se verificado é que o facto de haver estas grandes festas, que as pessoas têm valorizado a existência desses animais, têm também reabilitado os carros de bois, portanto é uma forma também de nós conseguirmos assegurar estas grandes festas.
12: Festas que têm este sábado no Campo de São Francisco o seu momento mais alto, com a distribuição de pensões, sopas e arroz doce, que prepara o corpo, mas também o espírito, para as mais de 4 horas do cortejo etnográfico, diz Pedro Furtado, o vice-presidente da autarquia de Ponta Delgada, que organiza o evento.
13: Momentos marcantes são a distribuição das sopas no sábado, para cerca de 12 mil doses. Depois o cortejo etnográfico a partir das 3 horas na Avenida Marginal, onde estamos a contar com a presença de todas as 24 freguesias, cerca de 24 carros de bois e 30 carros alegóricos.
12: Domingo haverá novo ponto alto e marcante nas grandes festas do Espírito Santo.
13: Temos a grande missa, que é novamente nas portas da cidade, e depois a grande coroação com as 24 freguesias, com cerca de 90 coroas e 100 bandeiras que vão ficar expostas no quarto do Espírito Santo ao longo destes dias.
12: 23ª edição das grandes festas do Espírito Santo de Ponta Delgada, onde também não vai faltar a música, dia 11 com José Cid e 12 com os Mirica Faia.
1: O Operário não vai participar no campeonato de futebol dos Açores na próxima época. O Clube da Lagoa entende que não estão reunidas as condições financeiras para competir no principal campeonato açoriano. A equipa sénior vai participar no campeonato de São Miguel. Com a desistência do Operário, o Santo António, vice-campeão de São Miguel, vai ser convidado a substituir a formação da Lagoa no campeonato de futebol dos Açores.
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0: 8:15, muito boa noite. Estamos de volta para iniciar e terminar também com a última hora de hoje, o nosso Paralelo aos 81. Olhamos o tempo para esta noite, a chuva, trovoada e dispersa. Céu muito nublado, mínima 65 graus. Para amanhã o céu vai estar nublado amanhã, passando a parcialmente nublado para a tarde, máximas 82, e para amanhã à noite algumas nuvens passageiras, a mínima nos 62 graus.
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0: A umidade relativa do ar mantém-se nos 88%. Quanto às marés, ainda para hoje, a maré baixa estará na nossa área às 11:30. A temperaturas neste momento no exterior, a Hyannis com 74 graus, 80 em Lowell, 78 em Boston, e 83 em Newark, New Jersey, 76 em Fall River, 76 também em Peabody, 81 em Hartford, Connecticut, 85 em Orlando, 79 em Providence, 75 em Taunton, também 75 em Quebec, Canadá, e New Bedford com 73. 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

8:22, uma vez mais, muito boa noite. Iniciamos esta última hora com um clássico da banda sueca Usava e o tema Chiquita. Para ouvirmos em seguida e recordar também a voz do Agnaldo Timóteo, um tema que foi imortalizado pelo Nelson Ned, na voz do Agnaldo, o tema Tudo Passará. Estão na estrada, muito boa viagem e obrigado por estar na WGFT.

E vai ser assim até às 9 da noite, canções de sempre, a recordar grandes temas. Arnaldo Timóteo, passamos agora, e recordando também, 1973, este grande senhor que deixa muitas saudades para sempre, mas ficam as canções, que são canções lindíssimas. Estou a falar de Demis Roussos, para ouvirmos Forever and Ever. Se estão na estrada, muito boa viagem ao som da sua WGFT.

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8 horas com 34 minutos, uma vez mais, muito boa noite. Você está bem desse lado, está na sua 97.3. Ouvimos e recordamos 1979, o Duo Negro, Vou Levar-te Comigo. Vai ser assim, claro, até às 9 da noite, a nossa viagem ao passado, nos bons velhos tempos, que, obviamente, as canções da nossa infância e juventude. Recordamos agora o quarteto ABBA, aliás, ABBA não, os 12, as 12 e o tema Alibaba. Boa noite, está na estrada, muito boa viagem.

Temperaturas no exterior, neste momento, aí nos com 74 graus, Hartford, Connecticut com 81, New Bedford 73 e Quebec, no Canadá, com 74, Fall River 76 graus. Continuamos a nossa viagem ao passado, agora para um tema na voz do José Cid, Gabana junto à praia. Vamos ouvir de imediato.

0: E assim foi, ouvimos um grande tema, Cabana junto à Praia José Cid, que vai atuar já este fim de semana em Ponta Delgada, nas festas do Divino Espírito Santo. Hoje é sexta-feira, dia 10 de junho, 191º dia do ano, Dia Internacional da Pizza, faltam 174 dias para o final deste ano. Caranguejo aos signos nascidos desta data, destacando-se o reformista francês João Calvin, 1509, também o repórter norte-americano David Brinkley, 1920, e o boxer Jack LaMotta, 1923, e a escritora Alice Munro, 1931. Já agora fica a saber que em 1890 o Wyoming passava a integrar os Estados Unidos. Nós partimos para uma curta pausa na música, voltaremos dentro de instantes para ouvir Paulo do Carvalho, clássico. E depois do adeus, até já.
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Assim foi, alguns minutos com Paulo de Carvalho e depois Ladeus. Agora recordamos uma banda da década de 70, finais de 70, 80, Maranata, e vamos ouvir o tema Velha Estrada. Estão na estrada, muito boa viagem, juntos estamos a caminhar também para o final da emissão de hoje.

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3: 10 minutos separam-nos das 9 da noite. Consigo desse lado, estamos a terminar a emissão de hoje e também a última emissão desta semana. Um tema lindíssimo, 1983, Fernando Tordo, e Recordamos de Deus Tristeza.

Exatamente, chegou a altura de acabarmos também a emissão de hoje. Terminamos com um tema lindíssimo na voz do Fernando Tordo, de 1983. Mas há mais uma canção que irá pôr o ponto final na emissão de hoje. Sou Dionísio, foi um gosto imenso estar consigo aqui entre as 6 e as 9 da noite. Marcamos encontro para a próxima semana, ou seja, na próxima segunda-feira, no mesmo horário, entre as 6 e as 9 da noite. A ponto final para Miguel Galardo e o tema Baile Cigana. Obrigado por estar connosco, seja muito feliz, faça alguém feliz, tenha um ótimo fim de semana e até à próxima segunda-feira. Boa noite. Ficamos com Baile Cigana.

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3: O Departamento de Bombeiros de Fall River exige mudanças a nível nacional nas regras de segurança contra incêndios. O apelo surge na aproximação do primeiro aniversário do trágico incêndio no lar Gabriel House. Em julho do ano passado, 10 pessoas morreram e dezenas ficaram feridas. O chefe dos bombeiros, Jeffrey Bacon, garantiu que a equipa está unida para garantir que a lei seja alterada. Em parceria com a Associação Nacional de Sprinklers de Incêndio, os bombeiros realizaram duas demonstrações na quarta-feira. Os testes aconteceram numa réplica de um quarto do lar de idosos, com e sem um sistema de aspersores a funcionar. Segundo os bombeiros, um único aspersor, ou sprinkle, a funcionar teria salvo pelo menos 9 vidas. Após o incêndio, descobriu-se que muitos aspersores do edifício nunca foram ativados. Isto permitiu que o fogo e o fumo se espalhassem rapidamente. O mayor de Fall River, Paul Coogan, lamentou a situação, afirmando que o caso podia ter sido apenas um pequeno incêndio em vez de uma catástrofe. Os aspersores do lar tinham sido chamados à fábrica anos antes devido a defeitos, mas nunca foram substituídos. Shane Ray, presidente da Associação Nacional, explicou que a empresa ofereceu a substituição gratuita, mas os proprietários não tomaram medidas. O caso está agora em tribunal, com processos entre o dono do lar e a empresa instaladora. Os bombeiros querem uma alteração à Norma Nacional de Proteção contra Incêndios. O objetivo é obrigar os inspectores a verificar a existência de sistemas defeituosos durante as inspeções anuais. O sindicato exigiu também o aumento de pessoal nos quartéis em todo o estado de Massachusetts. Uma cerimónia de homenagem às vítimas do incêndio está marcada para o dia 13 de julho, às 6:30 da tarde, em frente ao edifício Gabriel House em Fall River. O antigo mayor de Fall River, Jaziel Correia, deverá ser libertado amanhã. Estando em confinamento desde o passado mês de agosto, deverá cumprir pena numa casa de transição ou em prisão domiciliária. Jaziel Correia foi condenado a 6 anos de prisão por corrupção em 2021. Os procuradores afirmaram que o antigo mayor de Fall River liderou um esquema de subornos com empresas que queriam abrir dispensários de cannabis na cidade. Em 2015, aos 23 anos de idade, Jaziel Correia tornou-se a pessoa mais jovem de sempre a ser eleita mayor de Fall River. Mais tarde, em 2018, foi acusado pela primeira vez por procuradores federais por fraude a investidores numa aplicação informática que criou antes de assumir o cargo. Em 2019, os eleitores de Fall River decidiram destituir o político, mas Jaziel Correia conseguiu recuperar o cargo através do mesmo boletim de voto. Ainda nesse ano, foi detido novamente. Em causa estava a acusação de extorquir dezenas de milhares de dólares a empresários que procuravam aprovação da cidade para lojas de cannabis. Após esta segunda detenção, Jaziel Correia ainda tentou a reeleição em 2019, mas acabou por suspender a campanha eleitoral e pedir uma licença do cargo de mayor. Antigos quartéis de bombeiros de New Bedford vão ser transformados em apartamentos. A decisão surge 19 meses depois da primeira aprovação pelo City Council. A empresa South Coast Investments de Dartmouth quer converter o quartel de bombeiros número 3, localizado na Campton Street, em 8 apartamentos. As habitações vão ter preços de mercado e a fachada original do edifício vai ser preservada. Segundo o jornal The Standard Times, a empresa vai comprar o edifício a New Bedford por $50 mil. O projeto de renovação vai custar $1.3 milhão e prevê a construção de 4 apartamentos com 1 quarto de cama e 4 apartamentos com 2 quartos de cama. O espaço vai ter pelo menos 8 lugares de estacionamento para residentes e 2 para visitantes. Este quartel foi construído em 1906 e está avaliado em cerca de $1.1 milhão. Já uma empresa de New Bedford planeia transformar o quartel de bombeiros número 11, na Brock Avenue, em 6 apartamentos. A ideia é também manter a aparência histórica da estrutura. A compra à cidade será feita pelo mesmo valor, 50 mil dólares. A obra vai custar cerca de 980 mil e inclui estacionamento para 12 carros e um jardim para uso dos moradores. O edifício data de 1907 e está igualmente avaliado em 1 milhão e 100 mil dólares. As propostas tinham sido aprovadas inicialmente em novembro de 2024. No entanto, os projetos não avançaram de imediato devido a uma regra nos contratos do primeiro pedido de propostas. A cláusula servia para proteger a cidade caso as obras não fossem concluídas, o que, segundo informação divulgada, fez com que os construtores não conseguissem os empréstimos bancários devido a esta exigência. A 30 de junho, o comitê recebeu duas novas ofertas concorrentes mais altas para comprar os edifícios. O valor chegou aos 75 mil dólares por cada propriedade, mas o City Council decidiu manter os vencedores iniciais. As propostas seguem agora para uma aprovação final na próxima reunião da cidade. O Centro de Controlo e Prevenção de Doenças dos Estados Unidos está à procura da origem de uma doença parasitária. Há registro de pelo menos 146 casos espalhados por 17 estados, entre eles o estado de Massachusetts. 20 pessoas foram internadas no hospital com sintomas graves. A infecção é um tipo de intoxicação alimentar causada por um parasita. As pessoas ficam normalmente doentes após consumirem água ou comida que esteja contaminada. A doença não costuma colocar a vida em risco, mas provoca sintomas fortes. Os sinais incluem cólicas, náuseas, cansaço e vómitos. O sintoma mais comum é uma forte diarreia que pode demorar vários dias. Sem tratamento com antibióticos, a infecção pode durar desde poucos dias até mais de um mês. Os sintomas podem também desaparecer e voltar várias vezes. As idades dos doentes variam entre os 5 e os 86 anos. Os sintomas começam normalmente uma semana após o consumo dos alimentos contaminados. Para já, o CDC está a investigar como é que este parasita entra na água e na comida. Para reduzir o risco, as autoridades recomendam lavar bem as mãos antes e depois de preparar frutas e vegetais crus. É muito importante lavar os produtos com água corrente antes de os comer, cortar ou cozinhar. Até ao momento, não há registro de vítimas mortais.
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E o nosso primeiro convidado é alguém que nasceu em Coimbra. E esse aqui fugiu para Lisboa. E ele é que ficou a perder, e é isso que vocês lhe vão mostrar. Senhoras e senhores, queremos uma enormíssima, calorosíssima salva de palmas para um amigo, um grande músico, um grande compositor e produtor, João Só.

0: Uma salva de palmas para estes senhores.
1: Como o João vive em Lisboa, disse que sentia muito esta música. Vocês conhecem, cantina connosco, chama-se Não Responde Por Mim.

Quando nós surgimos em 2013, fizemos um primeiro concerto com músicas que obviamente não eram nossas, não tínhamos músicas até aí, nem sequer sabíamos que íamos continuar o grupo. E nessa altura apresentámos 7 temas. E desses 7 temas que tocámos nesse dia, 4 tinham a autoria deste senhor que se segue. O nome dele está inscrito de uma forma absolutamente marcante no Cancioneiro Nacional. Fez parte de alguns dos grupos que marcaram a nossa infância e o nosso crescimento. Mostrem a raça de Coimbra para receber João Gil.

0: Muito obrigado.
1: Miguel, diz lá que aqui em Coimbra não se está bem. Já cá tinha estado
0: muito bem.
1: No ano passado, não foi?
0: Tinha estado aqui nesta mesmíssima casa.
1: Nesta mesma casa. O Miguel aceitou cantar uma música connosco, muito querida, que é a música que dá nome àquilo que é o nosso primeiro álbum. Chama-se Pontes nos Is e vocês vão ajudar a cantar também.

0: Miguel Araújo, senhoras e senhores.
1: Vamos aproveitar que estás cá para ver aqui um pequeno reencontro. A música tem este cariz de partilha e de encontro. E vamos aqui reeditar um duo que era Mendes e João Só.
2: Isso é isso. Nos idos anos de 2010,
1: isso já foi há muito tempo. Nós ainda nem existíamos, ó Miguel.
2: Alguém conhece esse duo Mendes e João Só? Boa. Então foram vocês que compraram o CD.
3: Vocês, só fizemos 500, agora acusem-se.

0: uma parte que eu não conhecia.
1: A surpresa.
0: Ah, é? Você, então eu vou cantar a original.
1: Canta original.
0: É. 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
1: É verdade que cá estamos. Muito bom dia, bom fim de semana. Neste 11 de julho, Dia Mundial da População, é também Dia Mundial do Cavalo. Quanto ao tempo, vamos ter sol, algumas nuvens, também umidade relativa do ar alta, a temperatura nos 82, mas contando a umidade relativa do ar, poderá atingir os 90 graus. Em termos musicais, vamos arrancar com André Henrique e Isaías e muita pedalada logo de manhã. De manhã começa o dia, é só boa vibe. Vamos embora.

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Eu prometo, estivemos com Cora e Nuno Ribeiro e sem perder mais tempo, agora tu és com Tony Henriques. Muito bom dia, manhã de sábado, bom fim de semana. Se está na estrada, boa viagem. Para quem está a trabalhar, um bom sábado de trabalho com muita, muita produção.

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Olá, coisa bem melhor. Ouvimos a Filipa Souza. Temos-te já a seguir mais uma voz da comunidade, Nela de Júlia, e o tema Dá Bom Perdão.

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E acabamos de ouvir De Moda em Moda, Vindo Eu, De Longe ao Longe. No dia de hoje, em 2001, morria em Portugal, aos 51 anos, a cantora Cândida Branca Flor. Na próxima hora temos também Pensamento do Dia e vamos fechar esta primeira hora de emissão, sábado, fim de semana, dia 11 de julho, com os Rádio Macau, Vida Num Só Dia. Então até já.

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1: Uma vez mais, muito bom dia. Já sabe que este 11 de julho, Dia Mundial da População e Dia Mundial do Cavalo, é com sol. Também umidade relativa do ar lá em cima, máxima nos 82, com umidade do ar teremos 90 graus nesta zona, algumas nuvens pelo meio, mas cuidado com o calor. E para começar esta segunda hora de bom dia, bom fim de semana, Jar Fogo é a voz de Neuza.

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Triângulo invertido, um tema que acabamos de ouvir na voz do Manuel Soares. Continuação de um bom dia, bom fim de semana. E vamos ficar com José Cid e Amor, que está muito encantada.

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Eu não te peço a lua, Ricardo Saavedra. Agora, os tributo pesqueiro incerto. Hoje um bom dia de praia. Se fores para a praia ou para a piscina, cuidado com o calor. Não esqueça o creme protetor, os óculos de sol e, claro, no seu smartphone, a app WJFD, com votos de um bom dia para si.

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Pimenta Malagueta, a voz de Roberta Miranda, e antes de terminarmos a emissão, temos aqui o Pensamento do Dia, que é da autoria de Erasmo Roterdão, um humanista e pedagogo que viveu entre 1469 e 1536. Então diz o seguinte: aquele que conhece a arte de viver consigo próprio ignora o aborrecimento. Aquele que conhece a arte de viver consigo próprio ignora o aborrecimento. Este é o Pensamento do Dia. E a terminar, vamos ficar com Irão Costa. Da minha parte é tudo. Bom fim de semana e até a segunda-feira, se Deus quiser, com rotação 97 a partir das 10. Haja saúde.

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0: É, meu compadre, tá ruim, mas vai melhorar. Segura as pontas aí. Vou ver se eu ponho algum contigo aí pra acertar uma conta que eu tô devendo ali.
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0: Eras tudo, agora estou, é bem cansado.
1: Não.
0: Perdi o rumo num minuto.

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